0: Fregato é de cana, mas de prão na rocha.
1: Yay!
0: Ma voe, estás nem salva-me ali.